0: 12:31 minutos, cielo cubierto en Buenos Aires, sensación térmica 7 grados 5 décimas.
1: Vivía el Mundial en Mitre.
0: Argentina demostró que puede ser campeón del mundo, lo dijo el técnico de Cabo Verde, Pedro Leitao Brito, tras la eliminación del Mundial ante la escaloneta. También habló del orgullo por su selección.
2: Primeramente, es un orgullo poder enfrentar Argentina, de onde até um país também que temos uma ligação antiga. Tem muitos cavardianos que emigraram para a Argentina desde muito cedo. Mais do que tudo, é a nossa vontade de poder fazer as coisas com a nossa identidade, independentemente daquilo que é o adversário. Faremos o nosso jogo com atitude, com responsabilidade. Sabendo que a Argentina tem dos melhores jogadores do mundo e mais o Messi, que para muitos é o melhor de todos os tempos, obviamente para a nossa equipa, para os jogadores e para os todos os cavarianos, é motivo de satisfação. Sempre, desde o início, falámos que um dos objetivos que tínhamos é poder...